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1: Vamos ouvir.

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lugar, né?

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aqui na fé. Pra todo mundo que tá fazendo a cultura samba, rock do sul e continua viva no nosso país, né? Valeu, Bebeto.

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